Esta é a história de um jovem destinado à perdição eterna. Esta é a minha história. Tudo começou em Brasil. Eis que meus padres haviam acabado de comprar sua primeira casa. Havia uma alegria inteira em nosso hogar. Estávamos todos felizes por haver tenido a oportunidade de comprar nossa primeira casa. Me recordo bem, tinha 6 anos de idade. Pero eis que algo diferente ia suceder, que quizás cambiaria toda a minha vida. Esse ninho de 6 anos de idade estava prestes a ter uma experiência sobrenatural. Me recordo bem, eram as 11 da noite. A luna era llena e iluminava mi quarto. Mi madre tinha acostado-me em la cama. Eu me iba a dormir. Pero algo sucedeu. Eis que quando as luzes foram apagadas, um grande varão, vestido de branco, pero de color negro, se parou delante de mim. Um varão que traía em seu rosto uma sonrisa sarcástica. O temor se apoderou daquele quarto. Queria gritar e não podia. Queria chamar por minha madre e não podia. Um varão que me mirou e tinha seus olhos como llamas ardientes e uma sorrisa sarcástica. El varón se paró y me dijo: tú eres mío y nadie te va a quitar de mis manos. Usted a mí me pertenece y nadie jamás te quitará de mis manos. El pranto me apoderó de mi ser. Lágrimas comenzaron a correr sobre mis mejillas. Y el grito comenzaba a sonar alto. Madre, ayúdame. Ayúdame. Mi madre escuchó de su cuarto los gritos apavorados de un niño y vino a mi socorro. Prendió las luces. Me abraçou e me cargou. E me disse: o que passa? Tu vestes um mau sonho? Pero eis que quando...